Aí o som de Adele, Someone Like You. Mais uma linda canção, né? Teve Sandy e Thiago York, Me Espera. Passou por aqui no nosso Moment Love. E Vaya Com Dios, What's a Woman. E agora vamos para o ano de 1986, relembrando este mega clássico. Berlin, Take My Breath Away.

0: Mariana Nolasco, Anunciação, fechando o primeiro bloco do Moment of Love. Teve George Benson, In Your Eyes. E daqui a pouco a gente volta com o nosso Moment of Love.
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1: Seguimos aqui com o nosso Moment Love com James T. Double.

Esse é o seu Moment Love com as mais românticas. JP Sax e Voluna Mon Taylor, If the World Was Ending. Vamos seguindo em frente aqui no nosso Moment Love, trazendo agora Medo Bobo, a versão do Rubel, na nossa sexta-feira.

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0: Eros Ramazzotti. Fechando aqui o segundo bloco do nosso Moment Love, Coisas de la Vida, Dave Ann Murray, You Need It Me. E daqui a pouco a gente volta com o quadro Love in Words, a sua tradução da sexta-feira, com a Paulinha Esteves, aqui no nosso Moment Love.
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Está no ar, Loving Words, aqui no Moment Love. 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

Desiree, no Moment Love Live. As melhores nacionais e internacionais você curte aqui na nossa sexta-feira. Obrigado a você que está chegando agora aqui no nosso Moment Love com as clássicas, as músicas românticas que mexem com o seu coração. E agora tem Elba Ramalho.

0: Jonas, fechando aqui mais um bloco do nosso Moment Love, I Kissing Cleary Now. Continue ligado, depois do intervalo a gente volta trazendo mais canções para você no nosso Moment Love. É o seu momento cada vez mais especial por aqui.
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3: Retornando com o seu Moment Love desta sexta-feira, trazendo Triton, Anjo Meu.

Cássia Eller, por enquanto, no nosso Moment Love, teve Billie Eilish, Khalid, Love Wild, aqui no nosso Moment Love. Agora tem Juanes com Para Tu Amor.

0: The Manhattans, Kiss and Say Goodbye. Aqui, para fechar muito bem o Moment Love nesta sexta-feira. Eu sou Kleber Salles, volto na segunda com mais uma edição do Moment Love, as canções mais românticas de todos os tempos. Grande abraço para você e até lá, hein? Tchau, tchau. Ótimo fim de semana.
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0: Rafa Almeida tá em casa.
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1: Uma hora e três minutos.
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E aí, tá gostando? Tá chegando mais uma aqui no Super Mais.

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0: Muito obrigado. Obrigado, BC. Obrigado, Camboriú.
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1: 2:46.
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1: 3 horas e 2 minutos.
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1: 3:39.
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1: 4 horas e 16 minutos.
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3: 5 horas.
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6: Olá, amigos do Super Gospel. É um prazer estar com vocês nesse fim de semana. Estão prontos para essa viagem de louvores que tocam a alma? Sejam bem-vindos ao Super Gospel.
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1: E chegou a hora de um intervalo animado no Super Gospel, mas não se preocupem, pessoal, voltaremos em breve com mais louvores e energia positiva para abençoar o seu dia.
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1: Que intervalo rápido, não é mesmo? Mas agora é hora de voltarmos ao Super Gospel e mergulharmos novamente na atmosfera de louvor e paz. Vamos lá!
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3: E estamos de volta com o Super Gospel. Eu espero que tenham aproveitado o intervalo para renovar as energias. Então aumente o som e vem adorar.
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1: E chegou a hora de um intervalo animado no Super Gospel, mas não se preocupem, pessoal, voltaremos em breve com mais louvores e energia positiva para abençoar o seu dia.
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0: 6 horas, em ponto.
1: Bom dia, muito bom dia a todos os ouvintes aqui do programa Seleção da Música Adventista. A próxima música eu ofereço para meu amigo Alexandre, da Igreja do Novo Milênio, em Codó. E também ofereço para Jonathan Alves Carneiro, em Santa Inês, ligados aqui no Seleção da Música Adventista.

Seleção da Música Adventista, bom dia, Shabbat Shalom, sábado feliz para todo mundo. E esta música eu quero oferecer especialmente para o meu irmão Brasil, em Pinheiro, que está ligado com a gente. A música é Seja o Centro, Adoração.

0: Cristo seja o centro, o personagem principal da sua e da minha vida. Amém? 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

da Bíblia, curiosidade da religião, aqui no programa Seleção da Música Adventista. Você sabia que o primeiro país a adotar a religião cristã como oficial do Estado foi a Armênia? Isto no ano 301 da Era Cristã. E quem levou esta religião, este evangelho, para a Armênia foi os discípulos Bartolomeu e Judas Tadeu. Você sabia? Agora você está sabendo aqui no programa Seleção da Música.

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Peça a sua música pelo 99984-16-5465 e ofereça para qualquer pessoa, para qualquer irmão, qualquer evangélico, qualquer católico, em qualquer lugar do mundo. 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
4: 7:03.
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7: Que a paz do Senhor esteja com você. Esse é mais um versículo do dia. O que segue a justiça e a bondade achará a vida, a justiça e a honra. Provérbios 21:21.
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1: Eclesiastes capítulo 4, verso 4 está escrito: também descobri por que as pessoas se esforçam tanto para ter sucesso no seu trabalho. É porque elas querem ser mais do que os outros. Mas tudo é ilusão. É tudo como correr atrás do vento. A comparação é um dos piores inimigos do homem moderno. Hoje em dia temos acesso a tudo e vemos pessoas bem-sucedidas o tempo todo. Pessoas viajando para lugares incríveis, pessoas com relacionamentos incríveis, com corpos e cabelos incríveis. Enfim, tudo na vida delas parece ser perfeito e extraordinário. Quando nos deparamos com esse tipo de conteúdo, começamos a comparar a vida dessas pessoas com a nossa e acabamos nos frustrando, pois tem sempre alguém que parece estar vivendo de forma mais intensa e tendo mais oportunidades do que a gente. Isso muitas vezes não deixa de ser verdade, porém, será que é a única coisa que guia a nossa vida? Ser melhor que outros? Ou ficar frustrado quando alguém está vivendo em melhores condições do que a nossa? Às vezes, nossas questões são tão superficiais, pois enquanto tem pessoas vivendo sem ter o que comer, nós estamos tristes porque não temos o tênis da moda, ou porque o nosso celular não é o que tem a melhor câmera. Esse tipo de pensamento muitas vezes tem guiado a nossa vida, o desejo de querermos ser melhores do que os outros. Porém, é esse tipo de pensamento que nos destrói e pode destruir as pessoas que estão ao nosso redor. Devemos entregar nossa vida nas mãos de Deus e devemos parar de viver nessa competição que o mundo nos impôs, onde, ao invés de nos alegrarmos por quem consegue superar a si mesmo, estamos sempre na disputa para superarmos uns aos outros. Somos todos iguais aos olhos de Deus e devemos tomar cuidado, pois às vezes deixamos que coisas superficiais guiem a nossa vida, ao invés de deixarmos o Senhor nos guiar. Eu quero orar por você. Deus, obrigado pelo seu amor, pela sua palavra. Senhor, nos perdoe por vivermos nos comparando com as pessoas e estarmos sempre com o desejo de sermos melhores que os outros, ao invés de nos santificarmos para sermos melhores para o Senhor. Que a nossa vida seja guiada pelo Senhor e pela sua palavra, e não pelo desejo de ser melhor do que alguém. Eu oro em nome de Jesus. Amém.
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1: Sempre é bom mudarmos de estratégia quando nada acontece. Eu acrescento sempre, é preciso mudar, arriscar, alterar, experimentar novas coisas, aprender algo novo. Acima de tudo, nunca parar nem estagnar. Pois isto sim é acontecer, é viver. Havia um homem cego, sentado numa calçada em Paris, com um boné aos seus pés e um pedaço de papelão escrito: "Por favor, ajude-me, sou cego." Um publicitário da área da criação que passava em frente a ele parou e viu poucas moedas no boné. Sem pedir licença, pegou no cartaz, virou-o, pegou no lápis e começou a escrever outro anúncio. Voltou a colocar o pedaço de papelão aos pés do cego e foi embora. Ao cair da tarde, o publicitário voltou a passar em frente ao cego que pedia esmola. E pela sua alegria, o boné já estava cheio de notas e moedas, o chão também. O cego reconheceu as pisadas do publicitário e perguntou-lhe se tinha sido ele quem reescrevera o cartaz, sobretudo querendo saber o que ele havia escrito. O publicitário respondeu: "Nada que não esteja de acordo com seu anúncio, mas com outras palavras." E, sorrindo, continuou o seu caminho. Na verdade, o cego nunca soube o que estava escrito, mas o seu novo cartaz dizia: "Hoje é primavera em Paris, e eu não posso vê-la." Ei, quantas vezes já nos deparamos com situações em que se poderia ter alterado algo, e com a preguiça, com o deixa andar, com o cansaço, não alteramos e guardamos para outro dia, guardamos para outro momento. Quantas vezes nos deparamos com situações em que a estratégia que é usada não é a mais correta por aquilo que se propõe? E não ousamos propor uma nova estratégia. Quantas oportunidades na vida nós não perdemos? Quantas mudanças deixamos fugir? Com isto, apenas pretendo chegar a um único ponto. Se queremos mudar, fazer, alterar algo, devemos fazer sem hesitar. Às vezes, o pensar muito, o pensar demais, devemos ter primeiro o impulso, depois a coragem e só depois o pensamento. Sempre é bom mudarmos de estratégia quando nada acontece. A estratégia que você está usando para ter sucesso está funcionando? Reflita nisso.

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0: Olá, mais uma vez com você, para lembrar que Cristo viveu a vida que não poderíamos viver e recebeu a punição que não poderíamos suportar, para oferecer uma esperança a qual não poderíamos resistir. Jesus Cristo. Está escrito em Salmo 127, 3: os filhos são herança do Senhor e o fruto do ventre, o seu galardão. Hoje existe mais pressão sobre os lares do que talvez em nenhuma outra época na história da humanidade. Por necessidade ou por desejo, mais mulheres trabalham hoje do que nunca antes. Muitas se sentem culpadas por deixarem seus filhos sob os cuidados de outras pessoas, ou por terem eles de voltar para um lar vazio enquanto elas estão trabalhando. Muitas mulheres divorciadas precisam trabalhar para sustentar a si e a seus filhos, um fenômeno que está se tornando mais comum nesta época em que vivemos. Mas muitas mulheres, e principalmente homens, devotam mais tempo às suas carreiras e trabalhos do que o fazem para a sua vida familiar, e não por necessidade. Então, é de surpreender que muitos casamentos estejam em crise? Parafraseando a Bíblia, o que aproveita o homem ou a mulher que ganha o mundo todo, mas perde sua própria família? Qual realização na vida se compara a um lar feliz e filhos bem-sucedidos, criados pelo elogio de seus pais? Todos os alvos materiais, mesmo que sejam alcançados, não vão durar. Mas a herança dos filhos é eterna. Alguém já disse que nossos filhos são nossa mensagem para o futuro. Eles vão falar a outros que nunca nos conheceram quem fomos nós. Mais importante, nossos filhos nos foram confiados por Deus, crianças feitas à sua imagem e por quem Cristo morreu. Nossa responsabilidade primária não é nos assegurar que tenham as melhores roupas e que vivam na melhor casa. É nos assegurar que cresçam num lar no qual Deus está presente e onde reina o amor de Cristo, para que venham a conhecer a Deus através de seu filho. O que poderia ter mais valor do que filhos bem-sucedidos e uma vida familiar feliz?
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0: Nosso Deus e Pai, ouve nossa humilde oração de agradecimento por nossos filhos. Eles são o mais precioso de todos os presentes da terra que o Senhor já nos deu. Trazem-nos muita alegria e amor. A inocência deles lembra-nos do Cordeiro inocente que morreu na cruz. Ajuda-nos, Pai, a guiá-los para Jesus, o único caminho para Ti.
1: Que privilégio ter a mesma mão que fez o universo e espalhou as estrelas, escrevendo seu nome no livro da vida. Louve a Deus por isso e declare agora Cristo como seu Senhor e Salvador, buscando a partir daqui o perdão e uma vida correta. Deus alegra-se por todo aquele que assim desejar de todo o coração.

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1: 8:03.
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1: 9:03.
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4: Opa, olá, olá, turma! Vem que tá começando aqui na sua rádio Louvor Mania. São as mais tocadas do segmento gospel a partir de agora. Vem comigo, Louvor Mania tá começando agora e está no ar.
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0: gracias por eso.
1: Obrigado, amiga.
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2: Esse é o Louvor Mania. Volta depois do intervalo. Sai daí não, hein?
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2: Pra você que tá ouvindo Louvor Mania, é com essas aqui que a gente encerra o programa de hoje. Semana que vem tem muito mais. Fui!
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1: 10:03.
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4: Chegamos pra sertanejar o seu fim de semana. E aí, família? Vamos chegar, hein? O nosso Adoranejo, o seu programa Sertanejo Gospel do seu rádio. Muito prazer, Marcos Santos da Voz. Que bacana te ouvir por aqui, hein? Bora participar comigo, bora interagir, bora pedir o seu louvor sertanejão daquele, hein? Eita glória, hein? Alô, meu irmão, alô, minha irmã. Muito obrigado pelo seu carinho, obrigado pela sua audiência. Vocês nos permitir entrar na sua casa, no seu trabalho, nesse fim de semana. Que bom, hein? Que bom. Bora começar então? Aumente o volume. Tá chegando a primeira sequência aqui, nosso Adoranejo.

fim de semana. Fim de semana é de muita alegria, né? E de muita música sertaneja gospel, rapaz. Que bacana, hein? Que bom te encontrar por aqui na nossa rádio maravilhosa. A gente vai, com certeza, vai sertanejando aqui o seu finalzão de semana. Você com a gente, você em casa, você no trabalho, você curtindo, você de férias, né? Que bacana. Vamos nessa então, chegando mais na sequência pra você. Vai participando do nosso WhatsApp, nosso Instagram, também nosso site. Fique à vontade e baixe também o nosso aplicativo. Bora!

0: Opa! Você tá aqui no programa Adoranejo. Deixa eu fazer intervalo rapidinho. Já venho trazendo pra você mais louvores sertanejo pra você na sequência da nossa programação. Vai participando, vai interagindo. Eu volto já já. Segura aí.
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3: Alô, alô, família sertaneja. Estou de volta por aqui, hein? Estou de volta com o nosso Adoranejo, a nossa última meia hora aqui. Então vamos aproveitar bastante este restinho de programa, tá bom? Enquanto isso, a gente vai matando saudade por aqui, você com certeza vai matando saudade por aí. Chegando mais uma sequência pra você aqui no nosso Adoranejo.

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A música sertaneja gospel você encontra aqui no nosso Adoranejo. Muito prazer, Marcos Santos, satisfação, que privilégio encontrar todo mundo por aqui. Manda seu alô, manda seu recado, peça sua música. Ó, fale pro seu pastor, pro seu pastor, ó, tem um programa bacana aí na rádio, na nossa rádio, o Adoranejo. É, todo fim de semana, com o irmão Marcos Santos, tá certo? Bora fazer amizade aqui junto comigo. Eu quero você comigo, aqui no programa Adoranejo. A música

0: adora, né, Ju? Acabou. Finalizando a minha participação desse fim de semana, muito obrigado a você que me fez companhia até agora. A gente volta no próximo fim de semana. Tá combinado então? Faz o seguinte, traz mais um pra cá, tá? Traz mais um amigo, mais uma amiga, mais irmão, mais irmã, pra fazer parte da família Adora Nejo. Tá certo? Boa semana pra todo mundo. Semana que vem a gente se fala por aqui. Tchau, meu povo!
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2: 11 horas e 3 minutos.

estou por aqui. O mais importante é você do outro lado. Bora curtir muito louvor? Aqui na sua rádio? A você em casa, no trabalho, você de folga aí, de boa, curtindo o seu finalzão de semana. Tamo junto com você por aqui. É, te fazendo companhia. A gente vai se fazendo companhia, né? Pro um pro outro, tá certo? Então bora nessa? Bora começar o nosso Louva aí! Aumente o volume!

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um fim de semana mais abençoado, hein? Mais abençoado do rádio. É o nosso louvo aí, cada canção que fala o nome do Senhor Jesus, hein? Que maravilha, toda honra e toda glória. E aí, já leu hoje a Bíblia? Ah, já leu aquela Bíblia aí hoje? Aquele capítulo tão especial que você gosta? Fala aqui pra gente, tá bom? Você tá orando por mim? A gente com certeza vai orando por você também, aqui na nossa rádio. Chegando mais um bloco musical no seu fim de semana. Aumenta aí.

0: Rafael Lobo aí. Fechando aqui, gente, a nossa meia hora de música. Já, produção. Tem que ir pro intervalo, é isso? Pro intervalo. Intervalo chegando. Eu volto já. Segurei, ó. Ei, é rapidinho, hein? Vou ali tomar água. Pegar um cafezinho na cozinha. Tem mais uma sequência. Ó, se eu fosse você, eu não perdia. Segurei, volto já.
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aí com ele, né? O nosso Senhor Jesus. Tô te aguardando por aqui, dá tempo, hein? Dá tempo, vamos pra nossa última meia hora do nosso Louva aí ao

essa é a sua rádio, a rádio mais abençoada, hein? A rádio mais abençoada. Ai, que programa gostoso, hein? É o nosso ovo aí. Sabe por quê? É fim de semana. E fim de semana todo mundo tá aqui com a gente na nossa programação. Muito obrigado a você que tá chegando aqui agora. Você no aplicativo, no site, no AP, tá certo? Que bacana te encontrar por aqui, tá descansando depois de uma semana muito puxada, né, meu irmão? É isso, minha irmã? Aí dá pra dar aquela relaxada, descansada, sair com a família, com os filhotes e muito mais. E a gente continua por aqui, louvando ao nosso Senhor Jesus. Chegando mais um bloco pra você. Aumente o volume.

0: rapidinho, produção. Gente, que prazer, tá? Ver vocês por aqui. A gente volta a se falar no próximo fim de semana, tá bom? Curta bastante aí seus amigos, sua família. Não deixe de ir no culto e muito mais. Até a próxima. Fui!
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6: Uma verdade eterna que nos guia. Assim diz a Bíblia. A fé é o firme fundamento das coisas que se esperam e a prova das coisas que se não veem. Hebreus 11:1. Se prepara, que tem mais palavra vindo aí.
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2: 11 horas e 59 minutos.
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3: 12 horas em ponto.
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6: Muito bem, estamos começando mais um Top 10 do dia. Segmento Gospel, bacana demais. A partir de agora tem as 10 mais tocadas no segmento Gospel para você adorar o nosso Deus. Aumenta o som.
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0: Posição 8.
1: Aleluia. Nenhuma das boas palavras que o Senhor liberou caíram por terra. Todas se cumpriram, Simone.

0: Obrigado, amiga.
1: Posição 7.

0: Nosso Pai é poderoso, nosso Pai é grandioso. Aleluia.
1: Posição 3.

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0: dia do nosso Top 10 do dia, as 10 mais tocadas na programação no segmento gospel. A gente volta na próxima edição.
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0: Olá, mais uma vez com você, para lembrar que Cristo viveu a vida que não poderíamos viver e recebeu a punição que não poderíamos suportar, para oferecer uma esperança a qual não poderíamos resistir. Jesus Cristo. Está escrito em Salmo 127, 3: os filhos são herança do Senhor e o fruto do ventre, o seu galardão. Hoje existe mais pressão sobre os lares do que talvez em nenhuma outra época na história da humanidade. Por necessidade ou por desejo, mais mulheres trabalham hoje do que nunca antes. Muitas se sentem culpadas por deixarem seus filhos sob os cuidados de outras pessoas, ou por terem eles de voltar para um lar vazio enquanto elas estão trabalhando. Muitas mulheres divorciadas precisam trabalhar para sustentar a si e a seus filhos, um fenômeno que está se tornando mais comum nesta época em que vivemos. Mas muitas mulheres, e principalmente homens, devotam mais tempo às suas carreiras e trabalhos do que o fazem para a sua vida familiar, e não por necessidade. Então, é de surpreender que muitos casamentos estejam em crise? Parafraseando a Bíblia, o que aproveita o homem ou a mulher que ganha o mundo todo, mas perde sua própria família? Qual realização na vida se compara a um lar feliz e filhos bem-sucedidos, criados pelo elogio de seus pais? Todos os alvos materiais, mesmo que sejam alcançados, não vão durar. Mas a herança dos filhos é eterna. Alguém já disse que nossos filhos são nossa mensagem para o futuro. Eles vão falar a outros que nunca nos conheceram quem fomos nós. Mais importante, nossos filhos nos foram confiados por Deus, crianças feitas à sua imagem e por quem Cristo morreu. Nossa responsabilidade primária não é nos assegurar que tenham as melhores roupas e que vivam na melhor casa. É nos assegurar que cresçam num lar no qual Deus está presente e onde reina o amor de Cristo, para que venham a conhecer a Deus através de seu filho. O que poderia ter mais valor do que filhos bem-sucedidos e uma vida familiar feliz?
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0: Nosso Deus e Pai, ouve nossa humilde oração de agradecimento por nossos filhos. Eles são o mais precioso de todos os presentes da terra que o Senhor já nos deu. Trazem-nos muita alegria e amor. A inocência deles lembra-nos do Cordeiro inocente que morreu na cruz. Ajuda-nos, Pai, a guiá-los para Jesus, o único caminho para Ti.
1: Que privilégio ter a mesma mão que fez o universo e espalhou as estrelas, escrevendo seu nome no livro da vida. Louve a Deus por isso e declare agora Cristo como seu Senhor e Salvador, buscando a partir daqui o perdão e uma vida correta. Deus alegra-se por todo aquele que assim desejar de todo o coração.

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5: Precisamos lembrar o seguinte: que acima de tudo isso, acima de todos nós, existe um Deus que nos cuida, nos protege, nos abençoa, nos ama, que é o nosso Pai, que é simplesmente e unicamente o nosso Deus. Viva Jesus! Viva Deus Pai! Viva Nossa Senhora Aparecida!

0: 13 horas.
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3: Olá, muito boa tarde para você que está conosco já conectado aí no Palavra Viva deste sábado, ok? Vamos iniciar agora com a nossa costumeira oração. Pai Celestial, no nome de Jesus, nós te adoramos, nós te bendizemos e nós te exaltamos. Deus, nós te damos glória pela sua grandeza, pelos seus atos poderosos. Papai Celestial, nós agora te agradecemos, Senhor, por mais um dia santo, pela vida que o Senhor nos deu, Papai. No nome de Jesus, Senhor Deus, imploramos ainda que o Senhor receba nossa gratidão por estarmos aqui, meu Senhor Deus, no Palavra Viva para falar do grande amor do Senhor, para tocar louvores belíssimos para a Tua glória, como também, Senhor, para orar por quem está nos ouvindo e por nós mesmos. Fica conosco, Papai. Ainda te imploramos que o Senhor nos guarde, proteja, que o Senhor nos dirija continuamente. Deus eterno, a todos que nos ouvem, Papai, que o Senhor ricamente abençoe em todos os aspectos, para a glória do nome santo do Senhor. Meu Deus, fique conosco, nós te suplicamos, pois nada podemos sem o Senhor. Em nome de Jesus, te agradecemos. Amém. Glória a Deus, começamos já nosso Palavra Viva deste santo sábado, e você que está nos ouvindo, nosso abraço para você. Nossa gratidão já de antemão pela sintonia, pelo carinho da sua audiência. Louvado seja o santo nome de Deus. E nós gostaríamos de deixar, já no início do nosso Palavra Viva, o nosso versículo do dia, para você guardar aí no seu coração, na sua mente, para você ficar meditando nessa. O nosso versículo do dia, para você guardar aí no seu coração.

0: E partindo dali, partindo Jesus dali, seguiram-no dois cegos, clamando e dizendo: Tem compaixão de nós, filho de Davi. Louvado seja o santo nome do Senhor. E partindo Jesus dali, seguiram-no dois cegos, clamando e dizendo: Tem compaixão de nós, filho de Davi. Ok? Tá aí o versículo do dia para a sua reflexão e para a nossa também. Aqui no Palavra Viva deste sábado maravilhoso, louvado seja Deus. Queremos já agradecer por estarmos aqui e por podermos contar com a sua companhia aí até às 14 horas, louvado seja Deus. Tá bom? Um abraço para você mais uma vez, você que está conectando agora aí, você que está aí viajando, que está no descanso, no repouso aí na sua casa, você que está ainda no trabalho, comprando, vendendo, negociando, enfim, qualquer trabalho profissional que você exerça, nosso abraço para você, tá bom? Fica conosco aí. Se você quiser mandar um alô para nós, 999-8264-1033, tá bom? Mande o seu alô, peça aí o seu louvor preferido, a sua música gospel predileta que nós tocamos para você aqui no Palavra Viva. Louvado seja Deus. Queremos agradecer também aqui pela produção desse programa através do Lemos e da Denise. Que Deus abençoe ricamente, fortaleça, livre de todo mal, nossa gratidão em nome de Jesus. Muito bem, nós já vamos tocar dois preciosos louvores aí para você que nos ouve, ok? Escute aí, já vai tocar Preciso Confiar, Estela Laura. E depois, na sequência, Pense Duas Vezes, Voz da Verdade. Curta aí, querido, um abraço.
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3: Muito bem, muito boa tarde para você que está conectado conosco aí, você que está aqui ligadinho no Palavra Viva deste sábado. Um abraço para você, continue conosco aí, desfrutando de belíssimos louvores da música gospel maravilhosa para a nossa vida. Louvado seja o santo nome de Deus. Deus continue te abençoando, querido. Você que está aí nos ouvindo, louvado seja o santo nome de Deus. Daqui a pouco estaremos tocando mais louvores para você. Fica aí. Não saia daí. Estamos aqui até às 14 horas, do ladinho de você aí, tá bom? Quero mandar aqui um alô especial para a missionária Socorro, minha esposa e meus filhos. Beijo. Deus abençoe ricamente em nome de Jesus. Vai o nosso abraço também aqui para os nossos queridos pastores da AD de Codó. Louvado seja Deus. Pastor José Gomes, pastor João Arnoldo, pastor Cícero Lopes, pastor Fernando, pastor Getúlio, pastor Francisco, nosso querido pastor Jairon também ali na atriz dela, pastor José Pereira lá no quilômetro 17. Também os dirigentes das congregações da AD de Codó. Nosso abraço para você, querido. Você que está aí nas lides do Evangelho, que Deus continue a te abençoar no nome santo de Jesus de Nazaré. Continue ligado conosco aí, no nome santo do Senhor. Nosso abraço vai para as missionárias, dos pastores, tá bom? Que Deus abençoe ricamente no nome de Jesus. Desejamos saúde e paz para todos vocês. Sucesso na caminhada, tá bom? Glória a Deus. Quero mandar um alô especial também para minha mãe lá em Valparaíso, no estado do Goiás, e para os meus queridos irmãos que também estão ali em Valparaíso, em Lusiânia, meu irmão primogênito lá em Caldas Novas, louvado seja o santo nome de Deus, minha irmã lá em Sorriso, no Mato Grosso, louvado seja o santo nome de Jesus, meu irmão Antônio lá em São Paulo, interior de São Paulo, é Presidente Prudente, abraço meu querido, em nome de Jesus, glória a Deus. Também vai para o meu irmão Domingos lá em Campestre, lá em Timbiras e a sua esposa também, tá? E meu irmão José, também lá em Timbiras. Abraço para vocês. Glória a Deus. Meu irmão Rivaldo, lá em Caxias. Deus abençoe você e toda a sua família, no nome de Jesus Cristo de Nazaré. Glórias a Deus. Queridos, quero também mandar um alô para os nossos queridos primos. Louvado seja Deus, a minha prima Fátima, lá em Boa Vista, em Roraima. Jesus, lá no Campestre. Glória a Deus, a minha sobrinha Cristiane, lá em Timbiras. Bendito seja o santo nome de Deus. Deus abençoe ricamente, em nome do Senhor Jesus. Meu abraço para o meu querido irmão Araújo, né, aqui em Codó. Deus continue te abençoando, meu irmão, dando saúde e paz no nome santo do Senhor. Alô, irmão Ivan Rodrigues, lá em Penha, Santa Catarina. Abraço para você, meu querido. Bendito seja o santo nome de Deus. Pastor Manuel Cardoso e a irmã missionária Rosimar, lá em Parauapebas, ali próximo de Canaã dos Carajás. Forte abraço, meu querido. Que Deus te abençoe ricamente no nome de Jesus. Bendito seja Deus. E é para vocês aí que nós falamos que nós dedicamos esses dois louvores que nós vamos tocar agora, ok? Carinhosamente para você. Louvado seja o santo nome de Jesus. Escute aí, medita nesses louvores, tá bom? Vai ser Todos os Meus Dias, com Gabriel Guedes, e na sequência, bem conhecido esse louvor, Deus Tremendo, com a Shirley Carvalhais. Quanto tempo já toca e nunca deixa de ser lindo esse louvor, né? Tá bom? Abraço pra você, curta aí no nome de Jesus.

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1: Boa tarde para você que está nos ouvindo. Continuamos aqui no Palavra Viva deste sábado, ok? Tocou aí mais dois belíssimos louvores para você e agora nós vamos fazer a nossa leitura bíblica deste dia, ok? Nós já lemos o versículo do dia e agora chegou o momento de nós lermos mais um pouco da Palavra de Deus, que são os versículos para a nossa meditação que ocorrerá daqui a pouco, tá bom? Abra sua Bíblia no Evangelho de Mateus, capítulo 8, versículos 23 a 27, ok? Mateus 8, 23 a 27 diz assim: E entrando ele no barco, seus discípulos o seguiram. E eis que no mar se levantou uma tempestade tão grande que o barco era coberto pelas ondas. Ele, porém, estava dormindo. E os seus discípulos, aproximando-se, o despertaram, dizendo: Senhor, salva-nos, que perecemos. E ele disse-lhes: Por que temeis, homens de pequena fé? Então, levantando-se, repreendeu os ventos e o mar. E seguiu-se uma grande bonança. E aqueles homens se maravilharam, dizendo: Que homem é este que até os ventos e o mar lhe obedecem? Amém? Glória a Deus. Está aí, meus queridos, a leitura da Palavra de Deus para a nossa meditação logo mais. Mas você já fica com esses versículos aí da Palavra do Senhor guardadinhos aí na sua mente e em seu coração para daqui a pouco meditarmos mais um pouco no nome santo de Jesus Cristo de Nazaré. Ok? Palavra Viva com você até 14 horas. Fica conosco aqui contigo, Pastor Almir Marques, todos os sábados, louvado seja Deus, tocando para você belíssimos louvores, meditando, orando com você, tá bom, querido? Não esqueça de que nós temos esse encontro aqui todos os sábados, tá ok? Eu quero mandar um alô para o nosso querido pastor Genivaldo, lá em Cajazeira, distrito de Codó, aqui no Maranhão, tá bom? Abraço, pastor. Quero mandar um alô para os irmãos da congregação Moriá, aqui em Codó, certo? Abraço para todos os irmãos da congregação Moriá. Vamos tocar os próximos louvores dedicados a vocês também, tá, meus queridos? Pastor Montelo, lá em Pedra do Salgado, Vitorino Freire. Pastor Nilson, lá em Presidente Médici. Pastor Torres, lá no Portão, Governador Nunes Freire. Ok? Abraço nosso querido irmão Eli, a irmã Fabiana, que da congregação Betsaida aqui em Codó. Missionário Darlan, louvado seja Deus. Queridos, que Deus continue abençoando ricamente a você e toda a sua família. Quer mandar um alô para nós? Manda aí no 99-982-64-1033. Tá ok? Para nós incluir o seu pedido de oração, o seu louvor, sua música gospel predileta no nosso próximo programa, nossa programação seguinte, tá ok, meu querido? Louvado seja o santo nome de Jesus Cristo de Nazaré. E nós gostaríamos de agradecer mais uma vez pela sua audiência, aleluia, pelo seu carinho por estar aqui conosco. Quero mandar um alô também pro meu tio Ribamar lá em Açailândia, aqui no Maranhão. Abraço, tio. Meu tio Branco também lá em Dom Eliseu, no estado do Pará. Que Deus abençoe a vocês e toda a família em nome de Jesus Cristo, tá bom? Que Deus dê saúde, prosperidade e felicidade para todos vocês. Forte abraço. Vamos tocar mais um louvor aí. Ofereço para vocês, que nós mencionamos aqui, A Espera de Jesus, com a Isabelle Araújo, tá bom? Curta aí, maravilhoso esse louvor para sua reflexão no nome de Jesus. Música.

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1: Bendito seja Deus, glórias ao Senhor. Meus queridos, chegou o momento da nossa meditação na Palavra do Senhor, depois de mais um louvor, né? Maravilhoso aí, A Espera de Jesus com a Isabelle Araújo. Esse louvor, na verdade, ele é a gravação original do Oséias de Paula, que por muitos e muitos anos tocou belíssimos louvores, né? E ainda toca, né? E aí tem regravações aí desse maravilhoso louvor do Oséias de Paula, né? A voz de Isabelle Araújo. Agradeço pra você pela audiência, tá bom? Louvado seja Deus. Acabei de receber mensagem aqui do nosso querido irmão Domingos, lá nas Flores, município de Timbira, né? Conectado direto no Palavra Viva. Abraço mais uma vez, meu querido. Deus abençoe. Muito bem, nós lemos aqui em Mateus capítulo 9, versículo 23 a 27. Desculpa, capítulo 8, versículo 23 a 27. E o texto que nós lemos é conhecido entre os leitores da palavra. E nós gostaríamos de trazer uma meditação junto com você nessa hora, tá bom? O Evangelho de Mateus, onde nós lemos esse texto do capítulo 8 e versículos 23 a 27 é um maravilhoso livro da palavra de Deus, assim como todos os outros. O evangelista Mateus muito nos admira pela forma como ele escreveu acerca de Jesus Cristo de Nazaré. Esse homem era um ex-alfandegário e passou a seguir os passos de Jesus. Uma síntese do Evangelho de Mateus, nós podemos também, já considerando que ele é o primeiro livro do Novo Testamento, no cânon, na ordem canônica, esse Novo Testamento, que é composto, né, por 27 livros, que apresenta quatro seções, principalmente, né, biografia, história, doutrina e profecia. Os Evangelhos, onde está o de Mateus, são biografias. O livro de Atos dos Apóstolos é história. E nós temos 21 epístolas, 7 dessas que são chamadas de universais, de Tiago a Judas. E essas epístolas são as cartas doutrinárias, é a seção doutrina. E temos a revelação apocalíptica, que é o livro da profecia, ok? Creio que você já tenha ouvido sobre isso em outro momento, de uma outra forma, você que costuma, né, acessar conteúdos bíblicos. Esse Evangelho, segundo Mateus, ele é o primeiro livro do Novo Testamento, como eu já disse. E nós temos no Novo Testamento Mateus, Marcos, Lucas e João, que compõem a primeira seção, e são os quatro Evangelhos, né? Na realidade, esses quatro evangélicos, eles são apenas um, são Evangelhos, né, vistos e descritos de formas diferentes por cada um dos seus escritores. Louvado seja Deus. Inclusive, um desses escritores era o Dr. Lucas, o médico amado. No entanto, em todos eles, a história, né, narra-se a respeito de Cristo Jesus. Okay? A apresentação deles também é um pouco diferente, mas a respeito de Cristo, um único Deus. Mateus, ele apresenta Cristo como rei, enquanto que João como filho de Deus, já Marcos como servo e Lucas como filho do homem, mas tudo a respeito do nosso Senhor, ok? Mateus, ele era, conforme Marcos 2,14, filho de Alfeu e foi chamado para Jesus para o apostolado, né, conforme está no capítulo 9 e versículo de número 9 desse livro. Diz assim, acerca do chamado de Mateus: e Jesus, passando adiante dali, viu assentado na alfândega um homem chamado Mateus, e disse-lhe: segue-me. E ele levantou-se e o seguiu. Louvado seja o santo nome de Deus. Então foi registrado nesse versículo, inclusive pelo próprio Mateus, quando ele foi chamado por Jesus para seguir o Mestre. Glória a Deus. Ele estava lá sentado na alfândega, né? nas conhecidas antigamente como exatoria. E Jesus chamou Mateus e ele o seguiu. Glória a Deus. Apesar de seu nome não ser mencionado como o autor do livro, mas ele é confirmado, né? Todos afirmam ele ser o autor. Louvado seja Deus. Mas ainda temos uma esfera de ação que nos diz que o evangelista Mateus, na verdade, ele sendo o autor desse livro, ele descreveu sobre Jesus Cristo de uma forma maravilhosa. Quis o nosso Senhor, obviamente, que os seus relatos fossem escritos. E tudo isso foi para que se cumprisse o que o próprio Cristo nos diz, que as coisas devem estar escritas, né? Porque a Bíblia nos diz, lá no capítulo 4, e versículo 10, o próprio Jesus caracterizando que havia necessidade de tudo estar escrito. Foi quando ele passou pela provação, né? Pela tentação. E Jesus sempre dizia: está escrito, nem só de pão vive o homem. Depois Jesus disse: está escrito, não tentarás o Senhor teu Deus. E por fim Jesus disse: está escrito, ao Senhor Deus adorarás e só a Ele servirás. Então Jesus Cristo mesmo orientou sobre o registro das coisas, as provas que devem existir. O Senhor Jesus Cristo ensinou correto. Ok, meus queridos? Aqui no texto em que nós lemos, no capítulo 8, e versículos 23 a 27, a Bíblia nos mostra algo extremamente importante para a nossa meditação. E entrando ele no barco, seus discípulos o seguiram. E eis que no mar se levantou uma tempestade tão grande que o barco era coberto pelas ondas. Ele, porém, estava dormindo. E os seus discípulos, aproximando-se, o despertaram, dizendo: Senhor, salva-nos, que perecemos. E ele disse-lhes: por que temeis, homens de pequena fé? Então, levantando-se, repreendeu os ventos e o mar, e seguiu-se uma grande bonança. E aqueles homens se maravilharam, dizendo: que homem é este que até os ventos e o mar lhe obedecem? Olha, meus queridos, imagine você estando alguém, e nesse caso aqui, mais de uma pessoa, num barco e o mar fica revolto, os ventos tempestuosos acometem esta embarcação. Imagine você, meus queridos, o perigo de morte, o desespero que aqueles discípulos estavam passando. Olha, a gente pode inclusive comparar essa aflição que eles passaram com os problemas da vida. Nós passamos sim, se formos aqui nos lembrar, por mares tormentosos, momentos angustiantes, riscos de morte o tempo todo. Na verdade, viver é perigoso. Estamos submetidos ao risco, eventualmente. E há pessoas que estão submetidas ao risco frequentemente, como é o caso das pessoas que têm profissões de risco, como, por exemplo, o motorista ou eletricista. Já pensou aquelas pessoas que trabalham na energia de alta tensão, ok? Cabos energizados. Pois bem, ali estavam os discípulos passando por esses momentos tormentosos. E, na verdade, nós até podemos dizer que esses tormentos não existem só dessa forma. Às vezes, alguém está passando por um problema familiar, uma doença, uma situação delicada no meio profissional. São mares tormentosos, são problemas difíceis, são ventos tempestuosos para a vida. Bom, mas o texto nos diz sobre apaziguar a tempestade. Apaziguar aqui, tornar aquele momento em um momento de paz novamente, em relação à tempestade. Porque diz o texto que entrando ele no barco, seus discípulos o seguiram, Jesus e seus discípulos. E atravessando eles o mar, se levantou uma tempestade tão grande que o barco era coberto pelas ondas. Ele, porém, estava dormindo. Agora, imagine você, querido, você que nos ouve, pense comigo. Jesus está num barco, o vento é tempestuoso, o mar ficou revolto. Os discípulos agora estavam passando por uma aflição extrema, mas diz o texto que Jesus dormia naquela hora. Querido, você poderia até pensar assim, como Jesus está dormindo enquanto seus discípulos estão passando por um momento de tempestade, dificuldade, de problema? Como assim? Imagine você também que Jesus Cristo certamente sabia que ao falar, ele acalmaria tudo. O texto diz que os seus discípulos, aproximando-se de Jesus que dormia na hora da tempestade, eles foram lá onde Jesus, despertaram-no dizendo, Senhor, salva-nos que perecemos. Então, ainda hoje serve esse ensinamento bíblico escrito por Mateus. Os problemas estão ocorrendo. A quem devemos recorrer? Diz o texto aqui que os discípulos, por mais que fossem acostumados a manusear, trabalhar pescando, eles tinham costume com embarcação, eles sabiam o que era vendaval, eles sabiam o que era um mar tormentoso. Mas eles se acharam em aperto, eles não tinham como se safar daquela situação vexatória, difícil, delicada, tormentosa, como eu já disse. Por mais que fossem acostumados, né, habilitados para aquelas tarefas que eles tinham costume de fazer, como sendo pescadores. Os pescadores, quando vão para o mar, todos nós sabemos que eles passam por essas lutas. Eles são pessoas que trabalham assim e o trabalho deles é um trabalho difícil, precisa se esforçar fisicamente e passar por esse momento de dificuldade. Bom, mas apesar disso, eles não estavam conseguindo se livrar daquela situação difícil. E então, vendo que iam perecer, diz o texto, seus discípulos foram lá onde Jesus, despertaram dizendo, Senhor, salva-nos, que perecemos. Salvação aqui, literalmente falando, salvação para que eles não morressem. Salva-nos. Era Jesus para lhes salvar da morte. E Jesus disse, por que temeis, homens de pequena fé? Ora, imagine Jesus dizer isso. O vento soprando fortemente, as águas turbulentas, e Jesus diz, por que temeis, homens de pequena fé? Então, o que fazer? Se Jesus disse isso, tinha algo que era possível fazer para resolver aquela situação imediatamente. Mas como assim? Não tinha como eles chamarem um outro barco, não tinha como eles chamar salva-vidas, chamar alguém para os socorrer. Jesus não se referia a isso. Jesus se referia à fé. Falar e algo acontecer. Pois é. Então, levantando-se Jesus, repreendeu os ventos e o mar. E seguiu-se uma grande bonança. Oh, glória a Deus. Há outros momentos na Bíblia, no Evangelho de Marcos e de Lucas, que a Bíblia nos diz que Jesus Cristo falou com o vento, falou com a água, disse, acalma-te, vento. Aquieta-te, mar. Agora imagine você, fora desse contexto, alguém ficar falando com o vento e falando com a tempestade, dizendo, acalma-te, vento. Aquieta-te, mar. Alguém poderia dizer, isso aí tá louco. Tá falando com o vento, tá falando com o mar. Como se o mar tivesse ouvidos e o vento também. Há coisas que parecem loucura, né? Só para quem crê. Mas o fato é que Jesus Cristo repreendeu, diz o texto. Repreender, nesse caso aqui, dá uma ordem contrária àquela ação. A ação do vento era terrível, amedrontadora, assim como das águas do mar. Então Jesus repreendeu, deu uma ordem imperativa: acalma-te, vento, aquieta-te, mar. E no mesmo instante, é como se estivéssemos vendo, né? O vento parando o seu movimento e as águas deixando de ser rebuliças. E, meus queridos, naquele instante, diz a Bíblia, que quando Jesus repreendeu os ventos e o mar, e seguiu-se uma grande bonança, algo bom aconteceu. Pense nisso em relação à sua vida. De repente alguém está enfrentando um problema terrível. Siga o exemplo dos discípulos de Jesus. Eles estavam vendo que precisavam de salvação, de alguém que resolvesse aquela causa difícil, delicada, para eles impossível, aos olhos humanos. Mas eles foram lá acordar Jesus. Então imagine você, está passando um problema, uma luta, uma aflição, chame por Jesus. Siga o exemplo de Bartimeu, que está no... O cego Bartimeu, que está lá em Marcos capítulo 10, versículo 46 em diante. Bartimeu clamou por Jesus: tem misericórdia de mim, filho de Davi. Viu que não estava sendo ouvido? Falou mais alto: tem misericórdia de mim, filho de Davi. E Jesus o abençoou. Louvado seja Deus. Ainda hoje é assim, meu querido. Precisamos recorrer a Cristo Jesus. Precisamos clamar por Ele. Chamar pelo nome dEle. O poder de Cristo ainda hoje é o mesmo. Quem sabe nós estamos precisando clamar mais por Ele. Os discípulos nos ensinaram aqui algo maravilhoso. Vamos despertar Jesus. Alguém poderia dizer: mas Jesus está dormindo, está descansando, por que incomodá-lo? Mas era uma questão de vida ou morte. Chame por Jesus também. Ainda que a sua situação não seja a mesma, não seja uma embarcação a ponto de afundar, mas pode ser um outro problema, problema de saúde, pode ser um problema familiar, pode ser um problema no trabalho, pode ser qualquer uma outra situação. Mas pense, o próprio Cristo disse: sem mim nada podeis fazer. Ele sabe que nós precisamos chamá-lo. Ele sabe que nós precisamos entender que Ele está sempre a nos abençoar. E se nós não o chamamos, então Jesus Cristo simplesmente: bom, se não me chamou, é porque pode resolver, mas nós não podemos. Nós precisamos de Jesus, querido. Nós precisamos de Jesus. E cada vez é mais urgente a nossa necessidade de Cristo. E aqueles homens se maravilharam, dizendo: que homem é este que até os ventos e o mar lhe obedecem? Meus amados, você que nos ouve, abraço para você. Jesus Cristo admirou até os seus discípulos. Que homem é este que até os ventos e o mar lhe obedecem? Precisamos resgatar isso para a nossa vida. Precisamos entender que Jesus Cristo é o autor e consumador de todas as coisas. A Bíblia diz: no princípio criou Deus os céus e a terra. Gênesis 1, capítulo 1, versículo 1. Em João capítulo 1, versículo 1 está escrito: no princípio era o verbo estava com Deus e o verbo era Deus. Ou seja, Cristo já estava lá na criação de todas as coisas. Se Ele criou tudo, então é por isso que o vento lhe obedeceu e o mar também. Porque qual é o filho que não obedece o seu pai? Se o Criador deu origem a tudo isso, então para Ele sim é possível repreender, é possível mandar acalmar. E isso aconteceu. Ok? E os discípulos ficaram admirados, mas aconteceu. Então nós podemos crer nisso, podemos fazer com que isso permaneça vivo em nós, tá bom? Desculpem. Vamos lá. Fique com essa meditação para a glória de Deus, e nós desejamos que esta palavra fique guardada aí na sua mente também para a sua reflexão, tá bom? Nós vamos tocar um louvor agora. O nome desse louvor é Obrigado, do Leonardo Gonçalves. Daqui a pouco voltamos para nós orar juntos, tá bom, querido? Um abraço.

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1: Maravilha de Deus, estamos de volta para nós fazermos nossas considerações finais aqui neste santo dia, louvado seja Deus, em que nós tivemos a oportunidade de meditar na Palavra Santa do Senhor, nosso Deus. E nós também aqui podemos nos maravilhar com os belíssimos louvores que nós temos tocado, que tocam a nossa alma, louvado seja Deus, bem como elevar nossa voz a Deus agradecendo pelas suas misericórdias e ler as santas escrituras. E tudo isso para a glória do Senhor, meu caro. A Bíblia nos ensina que nós devemos pensar em Deus, louvado seja Deus, o tempo todo. Está envolvido com aquilo que agrada o nosso Senhor, como diz o Salmo 37, versículo 4. Agrada-te do Senhor e Ele satisfará o desejo do teu coração. Bendito seja o santo nome de Deus. Então chegou o momento de nós orarmos por gratidão a Deus. Ore conosco, você que está passando por um momento adverso, você que busca o perdão de Deus, a salvação. Chegou a hora da nossa oração. Pai, no nome de Jesus, nós desejamos, meu Senhor, mais uma vez te exaltar, te glorificar, te bendizer. Meu Deus, o nosso desejo é continuar te agradando, Senhor da Glória. Agradecidos, meu Pai, por tudo que o Senhor planejou para o nosso bem antes que chegássemos neste mundo. E mesmo tendo chegado, Senhor Deus, continuamos agradecidos porque o Senhor nos deu vida, Papai. Ó Deus, é providência do Senhor que estejamos respirando, que tenhamos água para beber e pão para nos alimentar. Recebe nossa gratidão, Senhor Deus, pelos santos cuidados do Senhor por cada um de nós. Pela vida, meu Pai do céu, que o Senhor nos deu, guardado pelos cuidados do Senhor. Senhor, te agradecemos por mais este santo dia, pelas tantas vidas deste mundo. Deus, pelos que estão nos ouvindo, mas se agora, Senhor, algum dos nossos ouvintes enfrenta adversidades, problemas com a saúde, Senhor Deus, situações delicadas em sua vida familiar, profissional, ó, meu Deus, seja que problema for, Papai, no nome de Jesus, que tem todo o poder, nós repreendemos os males na vida daqueles que nos ouvem. Senhor Deus, expulsa a dor, a enfermidade, cura de alma, Senhor Deus, de espírito, de corpo, Papai. Senhor, aos arrependidos, salva nesta hora. Manifesta o seu poder, meu Santo Espírito de Deus, e convence da necessidade da salvação por causa do pecado. Ó Deus do juízo, da justiça, Senhor, Pai, no nome de Jesus, que vidas se rendam a Ti para a Tua glória. Senhor, alcança a todos que creem, Senhor, com a Tua graça. Em nome de Jesus Cristo, repele, Senhor, males, socorre os aflitos, quebranta o coração, Senhor Deus, salva pelo Teu poder. Que nenhum daqueles que estão, Senhor, conosco, que nos ouve, Pai, partam para a eternidade sem salvação. Fica conosco, Deus, nós te damos graças em nome de Jesus.

além dos sinais que vão surgir, a nossa igreja terá sido avivada, e o mundo inteiro, eu sei,

nossa igreja terá sido avivada. Será exemplo para essa grande geração.

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1: 15 horas e 2 minutos.

0: aproximar mais do Espírito Santo, se aproximar do nosso Deus. Nós estamos começando o programa Vivendo a Música Católica. As melhores músicas católicas você acompanha aqui no Vivendo a Música Católica na sua Lemos FM. É um prazer imenso. Então vamos começar com música, vamos começar cantando nesse programa maravilhoso. Aí eu convido todos os católicos para estarem conosco sempre sábado às 15 horas. Com o programa, você já sabe, Vivendo a Música Católica. E nós começamos o programa de hoje com Frei Gilson, que veio em Codó, arrastou multidões, e aí a gente cantou com ele, né? A gente ficou feliz. E nós vamos com o Frei Gilson. Eu seguirei. Tu és o centro. Frei Gilson, no Vivendo a Música Católica.
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2: Se a graça de

Um detalhe que às vezes a gente não para para pensar. Até quando a gente se arrepende de um pecado, isso é graça de Deus. Não pense você que você está indo lá para o confessionário porque agora você é o humilde e está se arrependendo. Não. Até quando a gente se arrepende, é um dom que Deus está dando para a gente. Amém? Tudo é graça. E em nome de Jesus, pela graça dele, nós iremos até o fim. Você não vai desanimar no caminho. Olha para quem está do seu lado e diga: você não vai desanimar no caminho, porque a graça de Deus está contigo. Pode aplaudir a graça de Deus. Erga teu braço e diga: eu te seguirei, Senhor.

uma coisa você tem que entender: Deus não aceita ficar em segundo lugar. Deus não aceita. Ah, mas eu amo minha família. Mas a sua família não pode ficar no primeiro lugar. Ah, mas eu amo meu trabalho. É, mas o seu trabalho não pode ficar em primeiro lugar. Ah, mas eu amo a minha casa, eu amo meus bens, eu amo tudo que eu tenho. Então, mas tudo isso não pode ficar no lugar de Deus. Deus em primeiro lugar na sua vida. Buscai primeiro o reino de Deus e o resto vem por acréscimo. Aquele que ama pai e mãe mais do que a mim não é digno de mim. Nem mesmo a família Deus permitiu que você amasse mais do que ele. Ele é mais que tudo. Eu gostaria que você colocasse Jesus de volta no lugar que é só dele. O primeiro lugar na sua vida é de Deus e de mais ninguém. Não é do namorado, não é do noivo, de ninguém. Diga comigo: de ninguém. De ninguém. O primeiro lugar na minha vida é de Deus.

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2: Alô você, brigadão por você estar aqui com a gente no Vivendo a Música Católica. Neste sábado abençoado, sábado do Senhor, você está com a gente. Muitíssimo obrigado por você estar aqui com a gente, tá bom? Olha, daqui a um pouco nós vamos ler um pouquinho a Palavra de Deus, a Bíblia Edições Ave Maria. Eu estou com ela aqui, uma Bíblia Católica. E nós vamos daqui um pouco ler o que fala o livro de Êxodo, no capítulo 20, não é? Você vai acompanhar uma passagem muito boa da palavra de Deus, muito bonita, né? Muito sagrada da palavra de Deus. Quero mandar um alô aqui para os nossos irmãos da Igreja de Santo Antônio, um abraço para os nossos irmãos, paróquia de Santo Antônio, ali na rua Joaquim Nabuco, recebam o nosso abraço, né? E nós queremos mandar um alô aqui para o meu amigo Cordeiro, né? Da paróquia de São Francisco, é o pároco da Igreja de São Francisco, também um abração também para Jaime, diretor da paróquia de São Pedro. Um abraço para vocês, brigadão por estarem ligados aqui no Vivendo a Música Católica. E um abraço também para Frank Souza, esse católico abençoado da cidade de Codó. Olha, você durante o programa, você vai colhendo algumas informações do meio da nossa igreja, da Igreja Católica Apostólica Romana. E para você saber, vamos lá, o catolicismo é a religião com mais adeptos no Brasil. Segundo dados do Instituto Brasileiro de Geografia e Estatística, o IBGE, cerca de 102 milhões de pessoas são representadas pela fé, número que representa 56,7% da população. Então, esse é o percentual, segundo o IBGE, de católicos no Brasil. As pessoas que se declaram católicas, apostólicas romanas, somam aí um percentual de 56,7%. Esse é o número aí, destinado aí pelo IBGE. Bênção para todos os nossos irmãozinhos. Você já está sabendo, né? Você pode pedir a sua música do padre, da irmã Tereza, de quem você quiser, tá? Pelo 99984-165465, você envia uma mensagem de áudio dizendo eu quero a música do padre, do cantor tal, do grupo, tá? E a gente vai rodar para você aqui a música e se você quiser oferecer, fique à vontade. Vivendo a Música Católica aqui na sua rádio Lemos FM. Quem canta para nós agora é Tiago Brado. Minha Essência, Verdades do Tempo. Cante, acompanhe.

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4: Olá, de volta aqui no Vivendo a Música Católica. Parabéns para você, para nós que somos católicos, você que está visitando as igrejas, não deixe de frequentar, de ir à missa, se confessar. Você cometeu algum erro, né? Tá todo desmantelado espiritualmente, vá, confesse com o padre, com o pároco, né? Se aproxime mais da palavra de Deus, seja um santo, não é? Sejais santos como eu sou santo, sejais santos, né? E aproveitando aqui, eu quero mandar um alô mais para os nossos irmãos católicos. Quero mandar um alô aqui para a Conceição Cruz, lá na 13 dela. Também o Edelson, aqui no centro da cidade. Recebam o nosso abraço. Sintam-se abençoados, não é? E transmissor da palavra de Deus. Alô, meu padre Edvan Sena, na igreja de Santa Teresinha, na rua São Luís, no Codão Novo. Olha, todo domingo às 7 horas da noite tem missa, viu? Você que é católico, você pode ir lá. E você que é evangélico também pode ir assistir a missa, tá bom? Bom, eu estou aqui com a Bíblia, a edição Ave Maria, a Bíblia excelente. E eu vou ler um pouquinho para você aqui da Palavra de Deus, uma Bíblia católica. Você que é católico, não é? Eu vou falar aqui sobre os 10 mandamentos ou o Decálogo. Então Deus pronunciou todas estas palavras: Eu sou o Senhor teu Deus que te fez sair do Egito, da casa da servidão. Não terás outros deuses diante de mim, da minha face. É o primeiro mandamento dos 10 mandamentos. O outro mandamento, o segundo, é: não farás para ti escultura nem figura alguma do que está em cima nos céus ou embaixo na terra, sobre a terra, ou nas águas debaixo da terra. E não te prostrarás diante delas e não lhes prestarás culto. Eu sou o Senhor teu Deus, o Deus zeloso que vingo a iniquidade dos pais, dos filhos, nos netos e nos bisnetos, daqueles que me odeiam, mas uso de misericórdia até a milésima geração com aqueles que me amam e guardam os meus mandamentos. É o primeiro e o segundo mandamento aqui da Bíblia Ave Maria. Tá bom? Olha, tem mais música para você. Não esqueça de interagir conosco. O zap é o 999-84-16-5465. Você está na Rádio Lemos FM, a rádio do povo do Maranhão, do Brasil. Tá bom? Bom, já mais música para você, mas tem uma curiosidade. O país ainda, como é que é, rapaz, tem que estar chegando umas informações aqui e eu vou repassar para você, viu? Depois dessas, das duas músicas que nós vamos rodar para você agora, você vai acompanhar mais informações do meio católico aqui no programa Vivendo a Música Católica. Agora é hora de Eliana Ribeiro e irmã Ana Paula. Quem, como Deus, quero ser amor. Não, eu quero ser amor aqui. Agora, mais música para você.
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4: aqui no programa Vivendo a Música Católica.
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queira viver mais, queira ser feliz. 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
3: Alô, boa tarde. Você, neste sábado, acompanhando aqui o programa Vivendo a Música Católica, bênçãos para você. Você está na Rádio Lemos FM. Um abraço. Espalhe essa notícia para todos os católicos que a música católica tem espaço reservado na Lemos FM. Sempre às 15 horas, tá bom? Aqui é uma hora de muita música, muita informação para você. Bom, nós começamos a ler aqui a Bíblia Ave Maria no capítulo 20 do livro de Êxodo. Você pode ler na sua própria casa, depois a gente vai dar continuidade lendo, né, a palavra de Deus. Bom, a igreja ela tem passado por apuros e já nós falamos sobre isso, perseguições no mundo, mas no Brasil a igreja católica vive muito bem. A igreja católica tem o maior número de adeptos e dentre as circunscrições, o Brasil tem 217 que são as dioceses, 48 são arquidioceses, 3 são eparquias e 8 são prelazias. O Brasil ainda possui um exarcado, um ordinariado para os fiéis de rito oriental, sendo ordinário próprio, um ordinariado militar do Brasil, uma administração apostólica pessoal e uma arquiparquia. Pois é. Mas segundo o levantamento de 2021, a Igreja Católica, ela dispõe, segundo a CNBB, existe 12.013 paróquias no Brasil. É informação para você. Vamos de música. Padre Manuel Silva, A Mesma Moeda, e Declararei aqui no Vivendo a Música Católica.
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e com esta oração, Senhor, nada mais. Nós queremos declarar do que a nossa dependência do Teu amor. Nós, as nossas vidas, sem o Teu amor, é uma vida totalmente fracassada. Uma vida fora de forma. Uma vida sem o Teu amor, Senhor, é uma vida sedentária. Uma vida literalmente empobrecida. Uma vida, Senhor Jesus, sem o Teu amor, é uma vida literalmente desnutrida da graça. Mas com esta oração, Senhor, nós queremos apenas nos render mais uma vez ao Teu amor, cantando esta verdade que muitas vezes incomoda a nossa alma. O que seria de mim, Senhor, se o Teu amor pagasse com a mesma moeda? O que seria de mim, Senhor? O que seria de nós, Senhor, se o Teu amor fosse da mesma maneira com o amor que nós damos? Que muitas vezes é um amor de esquecimento. Muitas vezes, Senhor, é um amor egoísta. Muitas vezes, Senhor, é um amor de troca. Mas o Teu amor não é assim, não é egoísta. O Senhor não nos paga com a mesma moeda. O Senhor não nos esquece. E não nos dá nada em troca de algo. O Senhor nos ama porque o Senhor é o próprio amor.

0: Senhor me pagasse com a mesma moeda. Nós queremos nos render ao teu amor mais uma vez e declarar no silêncio do nosso quarto, e declarar na intimidade desta oração que não é perfeita, que pode até ter a voz desafinada, mas é uma voz sincera, que canta uma verdade e que busca viver esta verdade. O que seria de mim, Senhor?
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1: 16 horas.
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4: Olá, querido ouvinte, seja bem-vindo para mais um programa Unidos pela Fé. Sou Nando Pinheiro e minha missão aqui é tocar o melhor da música gospel para você. A fé é uma ponte que conecta corações e mentes, transcende barreiras e dissolve diferenças. Em vez de construir muros que nos separam, escolhemos construir pontes que nos unem. Hoje, celebramos a diversidade de crenças e reconhecemos que, apesar das nossas diferenças, somos todos filhos de uma mesma.

0: do Senhor o mais forte que você puder. 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

0: Você está no Unidos pela Fé. Já já eu volto com muito mais para você.
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É muito bom tê-lo aqui em nosso programa Unidos pela Fé, com a apresentação de Nando Pinheiro. Daqui a pouco estou de volta aqui, Unidos pela Fé. Unidos

Já disse certo pensador que os provérbios são sentenças curtas advindas de longa experiência. Daí a dificuldade em entender tantos provérbios profundos. Do mesmo modo acontece com certas afirmações. Carecem, muitas vezes, de longa reflexão e até alta pesquisa para chegar ao entendimento. Não é diferente com algumas frases sucintas daquele que deixou um modelo para seguir de perto os seus passos. Ele falava muito com pouquíssimas palavras. Ensinava as mais fortes lições de vida com simples ilustrações. Fazia dos pensamentos mais insondáveis a coisa mais óbvia, a ponto de envergonhar a quem ainda não entendera. Isso não mudou. Nós que hoje o lemos, nos quedamos muitas vezes a perguntar o significado do dito. É preciso ir longe no raciocínio, voltar no tempo, muitas vezes, para sentir como sentia quem ouvia. Tentar ver como via quem o escutava. Entender o sentido das coisas como eram naquele tempo. Como entendia quem lhe estava dando ouvido. Só assim conseguimos chegar ao entendimento dos seus ensinamentos mais profundos. Vós sois o sal da terra, disse ele certa vez. Poucas palavras as quais, se forem explanadas, podem preencher um livro de não poucas páginas. Tamanha é a profundeza. Pense antes de qualquer outra coisa. Em quão notável é essa substância? No entanto, o maior valor dessa rica substância se encontra na preservação da vida. O corpo humano contém cerca de 230 gramas de sal, sem o qual você morreria. Infelizmente, ouvimos hoje bem mais conversas sem nenhum tempero do que as boas conversas temperadas com sal. O assunto pode ser até importante, mas, se não tiver tempero, poderá soar sem nenhum sabor. Se quiser agir como sal da terra, precisa aprender ou a se acostumar a temperar a sua conversação. Para uma boa limpeza da boca, é fundamental aprender a criar as ideias de modo salutar, de modo a edificar, não apenas de modo a jogar palavras ao vento. Comunicação é bem mais do que isso. Assim como você pode servir bom alimento sem sal, pode também jogar uma suja verborréia para cima dos ouvidos de quem o ouve. A diferença será o efeito causado. O alimento não será agradável ao paladar de quem o consome. Assim como as palavras não atingirão o objetivo esperado se soarem de modo a desagradar quem o ouve. Não é difícil perceber por que os desacordos crescem a cada dia, porque cresce tanto a falta de entendimento. Parece que os homens estão ficando cada vez mais sem sal em si mesmos. Está faltando tempero. As palavras mais ferem do que curam, mais envergonham do que agradam, mais derrubam do que edificam. E o relacionamento vai ficando cada vez mais insosso, cada vez mais difícil de ser digerido. A falta de sabor faz aparecer um enjoo com maior rapidez. As virtudes se corrompem. Os compromissos já não comprometem. As promessas já não se cumprem. Os valores estão confusos. A moral está decaindo. O ser humano perdeu a sua salinidade e junto está perdendo a razão da vida. É nisso que se encontra o maior motivo para a reflexão. Se confia mesmo na sabedoria do grande mestre, precisa prestar atenção ao que ele disse logo depois da exortação de que você deve ser o sal da terra. Mais uma vez, demonstrando a extensão do seu entendimento, ele disse que se o sal perder a sua força, como se lhe restabelecerá a sua salinidade? Não presta mais para nada, senão para ser lançado fora, a fim de ser pisado pelos homens. Quando ele disse essas sábias palavras, não existia ainda o sal refinado como hoje o conhecemos. Ele vinha misturado com outras substâncias, até mesmo com terra. Se não servisse mais para salgar, poderia ser lançado fora. Percebe agora em que pé se encontra no contexto desse raciocínio? Portanto, você pode ter grande utilidade sim. Se em vez de reclamar, passar a agir. Se em vez de jogar palavras ao vento, temperar a sua fala. Se em vez de se perder na corrupção do mundo, passar a ter atos de preservação da moral. Você não precisa ser alimento insosso, não precisa ser jogado nos socalcos do caminho. Você pode ser e ter tempero que agrada aos bons paladares. Você pode ser o sal da terra.

mãos. Oh, sim, adora o Senhor Jesus, que a si mesmo se humilhou e Deus Pai o exaltou, dando a Ele um nome sobre todo nome, para que no nome de Jesus todo joelho se dobre, toda língua confesse que o Seu nome é santo, santo, santo.

pra sempre.

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irmão. Ô, glória! Melhor baterista do Brasil!

0: Que coisa linda!
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2: É claro que a jornada não ia ser fácil, mas mais que tudo, é claro que ele vai estar sempre do nosso lado. Vamos cantar junto? Meu pastor.

0: Deus seja louvado. Amém.
1: Continue comigo aqui, Nando Pinheiro, Unidos pela Fé. Daqui a pouco eu vou voltar trazendo mais músicas para você.

0: É muito bom tê-lo aqui em nosso programa Unidos pela Fé, com a apresentação de Nando Pinheiro. Daqui a pouco estou de volta aqui, Unidos pela Fé.
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Às vezes o mundo quer desconstruir em nós os valores de Deus. Eles querem menosprezar os nossos filhos por causa da cor, por causa do jeito de ser, com muitos bullies por aí, tentando desconstruir os nossos valores. E eu falei para os meus filhos que o único bullying que eu conheço é o bullying de fazer café. Quem é filho de Deus sabe quem é e sabe para onde vai, e tem o valor do Espírito Santo. E aí, quando o mundo nos rejeita, o Espírito Santo diz assim: para mim, você é.

Estamos chegando ao final do programa Unidos pela Fé. Deus abençoe você imensamente e que você possa realizar todos os seus sonhos e ultrapassar os desafios da vida. Acreditando que o Pai nunca te desampara, acreditando que Ele é o seu único e suficiente Salvador. O melhor da música gospel você ouve aqui comigo, Nando Pinheiro, Unidos pela Fé. Me acompanhe nas redes sociais, @NandoPinheiroOficial. Um grande abraço e até mais.

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1: 18 horas e 2 minutos.
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4: Gente, mas é impressionante, os dias estão passando numa velocidade espantosa, muito rápido. E a gente já tá aqui de novo, né? É o Super Hits que tá começando, eu sou o Ronan Oliveira e vou te acompanhar com as melhores músicas. Sabe o que eu desejo para você? Um ótimo fim de semana. E eu quero que você fique comigo no Super Hits. Posso contar com isso? Então bora lá! Música.

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0: Produção. Que honra demais poder estar aqui, viu?
1: Você tá doido.
0: Obrigado, gente. Obrigado.
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3: Tá na hora do intervalo, mas é sempre muito rápido. É o tempo de você tomar uma aguinha, um cafezinho e a gente já volta com muito mais música e na melhor programação, é claro, né? Não saia daí, eu já volto.

Tá na hora do intervalo, mas é sempre muito rápido. É o tempo de você tomar uma aguinha, um cafezinho e a gente já volta com muito mais música e na melhor programação, é claro, né? Não saia daí, eu já volto.

você sabe que eu não minto para você, né? Eu falei que seria um intervalo rapidinho para você não perder tempo. Combinado? Já voltamos com a melhor programação.

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Tá na hora do intervalo, mas é super rápido. É, aqui a gente gosta de ouvir mais música. Então fique por aí porque eu já volto trazendo mais sucesso. Até já!

você sabe que eu não minto pra você, né? Eu falei que seria um intervalo rapidinho pra você não perder tempo. Combinado? Já voltamos com a melhor programação.

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0: 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Perfeito. Muito barulho pro Panda! Cê tá doido?
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0: Tá na hora do intervalo, mas é super rápido. É, aqui a gente gosta de ouvir mais música. Então fique por aí porque eu já volto trazendo mais sucesso. Até já.
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0: Legal, tivemos as mensagens dos nossos parceiros de programação e já estamos de volta com muito mais música.

Está na hora do intervalo, mas é super rápido. É, aqui a gente gosta de ouvir mais música. Então fique por aí porque eu já volto trazendo mais sucesso. Até já!

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Aqui os intervalos são sempre muito rápidos, então não saia daí, é rapidinho e a gente volta com muito mais música. Até já!

você sabe que eu não minto para você, né? Eu falei que seria um intervalo rapidinho para você não perder tempo. Combinado? Já voltamos com a melhor programação.

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2: É, a gente sabe que vai acabar, mas quando chega a hora não é legal, né? É hora de ir embora. Mas a certeza que eu tenho é que eu fiquei feliz demais com o seu carinho, com a sua audiência, a sua participação. Muito obrigado, valeu demais e até a próxima. Estaremos juntos.

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1: 19h58.
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4: Gente, mas é impressionante. Os dias estão passando numa velocidade espantosa, muito rápido. E a gente já tá aqui de novo, né? É o Super Hits que tá começando. Eu sou o Ronan Oliveira e vou te acompanhar com as melhores músicas. Sabe o que eu desejo para você? Um ótimo fim de semana. E eu quero que você fique comigo no Super Hits. Posso contar com isso? Então bora lá!

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1: 20 horas.
2: Chegando com você a partir de agora aqui no Show Bandas, no melhor fim de semana. Chega junto com a gente aí, vamos nessa. E beleza, minha gente, seja muito bem-vindo. Tô no ar aqui no programa Show Bandas, com muita música boa, animada, energia positiva pra você que tá feliz, tá junto com a gente novamente aqui na rádio, nesse horário. Que alegria, hein? Bom demais. A melhor playlist do bailão a partir de agora com a gente aqui no Show Bandas. Tá sensacional, gente. Muito obrigado pelo carinho, pela tua audiência, por estar sempre junto com a gente aqui na rádio. Bora começar o nosso Show Bandas desse final de semana sensacional. Junto comigo, Nando Freitas. Vamos nessa, começando ao som aqui da banda San Marino. A página virou.

Gabriel Expresso, Erro Bom. Esse é o Show Bandas com você em mais um final de semana. Que alegria, gente. Bom demais ter você no clima, sempre junto com a gente aqui, curtindo as melhores do nosso Show Bandas. Um abraço pra você que tá em casa, tá ligado, curtindo a nossa programação, que é especial demais. Bom, hein? Que alegria. É bom ter você no clima, sempre de bem com a vida e sempre junto com a gente, curtindo as melhores do bailão aqui no Show Bandas. E você junto com a gente aqui na rádio, nesse horário, hein? Que alegria, bom demais ter você em casa, no seu trabalho, dando essa baita audiência que é sensacional. Vamos trazer mais música pra você curtir com a gente. Agora tem o som aqui da banda Modelo Aí, O Homem Chora, da Volume. Vamos nessa!

0: 10, segunda divisão, esse é o Show Bandas. Vou pro intervalo, daqui a pouco tem mais pra você. Não sai daí!
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São Francisco, de bike a BMW, você aqui no Show Bandas, é fim de semana, que alegria, é bom ter você no clima, junto com a gente, curtindo as melhores, hein? Coisa boa, gente, um abraço, muito obrigado pelo carinho, pela tua audiência, você na cidade, no interior, pela internet também, tá sempre de bem com a vida aqui, curtindo as melhores. Eita, nós, coisa boa, hein? São mais de 200 emissoras de rádio levando o Show Bandas e você sempre aqui junto com a gente, hein? Já segue lá nas redes sociais, @showbandas e também @NandoFreitas, locutor. Tem o nosso canal no YouTube, @showbandaspodcast. É só ir lá e procurar que você vai encontrar. Vamos trazer mais música nova da banda Brilhos de volta aos palcos. Vou trazer a música Mulher Ingrata, participação do Alex Ronaldo, da Volume. Vamos nessa. Banda Brilhos.

Banda Mercosul, colado em suas mãos. Você aqui no Show Bandas, curtindo sempre as melhores, é claro, no melhor fim de semana. Gente, que alegria, coisa boa ter você aqui com a gente. Ei, vontade de te dar um abraço, um beijo, muito obrigado pelo carinho. Obrigado por todo mundo estar sempre junto com a gente aqui, com alegria, né? Escutando música boa, as melhores bandas do sul do Brasil é sempre aqui com a gente no Show Bandas, hein? Coisa boa, gente. Vamos nessa, vamos trazer mais música pra você que tá na nossa companhia, tá na audiência. Essa aqui tá fazendo sucesso. Amor Perigoso, banda Pérola Negra, dá volume, vamos nessa!

melhores bandas do sul do Brasil pra você que tá ligado junto com a gente. Vamos nessa! Vou trazer aqui o Grupo Carisma.

Grupo Carisma, agora ou nunca mais. Esse é o Show Bandas pra você que tá na companhia, tá na nossa audiência. Grande abraço pra você, obrigado pelo carinho de sempre. É claro, agradecendo a audiência de toda essa galera maravilhosa. Um abraço pra você, obrigado, claro, por estar aqui curtindo a nossa programação que é especial demais. Um abraço pra toda essa turma aí que tá feliz aqui na rádio, junto com a gente, curtindo as melhores do bailão. Esse é o Show Bandas com você. Segue a gente, arroba Show Bandas, Instagram, Facebook, TikTok, e me segue também, arroba Nando Freitas Locutor. Bora trazer mais? Agora tem aqui o San Francisco Dorbandi.